0: Primeiramente, eu queria falar pra vocês, meninas, boa noite. Muito boa noite pra vocês. Eu sei que vocês estão empolgadas, vocês querem aprender a aula de putaria. A aula de putaria.
1: Ela gosta de putaria, ela prende o pau na xota, não para. 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